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0: São 11 horas.
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2: João? Olá, João. Opa, logo tenho aqui o ex-presidente da Assiso Miranda. Opa, esta merda, opa, já ontem ficou assim. Eu acho que ontem no relato que a situação não correu lá muito bem. Ao fazer a ligação de lá para aqui, cortar aqui e pôr lá. A ligação que eu ontem fiz já no campo a fazer o relato,

0: palavra ao tabareiro. Tabareiro, e desce desde o sol e os micros também não.
1: Tô.
0: Opa, eu já os cabos não têm mexido os cabos. Isto foi uma situação de... Agora, que não sei porque é que com a música isto não dá mais alto.
1: Se eu falar aqui alto, tô.
0: Os decibéis já sobem, mas baixam outra vez para baixo, só um bocadinho. Não sei se aqui há alguma coisa, não sei se... Opa. Quando põe música, não, quer dizer, está baixinho. Mas pode ser que isto está a dar a erro, pá. Mas ali diz no simples casta, não é? Não tem uma encoda. Isto para dar bem tem que estar em encoda. Os dois de cima estão ligados, o step e o encoder estão ligados. O outro de baixo, que é o que faz andar, ligar, é Bayer. Não é isso. A Mariana é que diz que você quer ir ao cinema. Estava muito antes. Mas também depende da hora, não é? Porque eu tenho que voltar aqui logo à noite.
2: Também não quer.

Mas o computador grande? Todos dois? Bom, eu vou tentar, Paulo, vou tentar, está bem?

Mas a saída de volume está, o preto e o vermelho, está lá na saída onde estava dentro. Só não está todo em cima, está um pouco mais baixo. Está bem, eu vou esperar mais. Está bem? Está? Até logo, obrigado.

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3: Oh, amor, diz como é que queres fazer? Tu queres ir?
4: Mas ele disse que tu
5: 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Ele disse também, eu disse que... Quando vocês fossem para o cinema...
4: Espera.

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1: Durante o próprio dia de ontem, mudou de ideias e terá dito isso mesmo a Cristiano Ronaldo, que pretendia lançá-lo na segunda parte, mas depois, no decorrer do jogo, mudou novamente de ideias e Cristiano Ronaldo, que até chegou a estar a aquecer, não entrou durante o jogo. Jorge explicou depois, no final, as razões para o ter feito, desde que o jogo lhe pediu algo diferente e, portanto, não sentiu necessidade de colocar Cristiano Ronaldo. E depois, no final do jogo, o capitão da seleção nacional abandonou o imediato, nem sequer se juntou aos restantes companheiros da equipa para fazer uma grande

0: diretor clínico do Hospital de Santa Maria, e Nuno Rebelo de Sousa, filho do antigo presidente Marcelo Rebelo de Sousa, são acusados de prevaricação e abuso de poder. A mãe das crianças, Daniela Martins, é acusada de burla qualificada.
1: Nuno Rebelo de Sousa foi acusado dos crimes de prevaricação e abuso de poder. O Ministério Público entende que o filho de Marcelo Rebelo de Sousa quis tirar proveito da sua influência para a marcação de uma consulta no Hospital Santa Maria em Lisboa, para que as duas crianças luso-brasileiras pudessem beneficiar de um tratamento de cerca de 4 milhões de euros no total. Ao NAU, o advogado que representa afirma que a acusação não tem qualquer fundamento, nem factual, nem jurídico, nem sequer social. O advogado de Nuno Rebelo de Sousa, Rui Patrício, disse ainda que está a avaliar se vai pedir abertura de instrução, a fase que acontece antes do julgamento e que serve para avaliar se existem indícios suficientes para ir a julgamento.
0: André Ventura entende a acusação do caso das gêmeas russo-brasileiras, entende que essa acusação vem confirmada.
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0: Crianças que foram prejudicadas.
3: Um tratamento preferencial dado a uma gêmea luso-brasileira, que efetivamente nenhuma culpa tem daquilo que aconteceu, mas cujos familiares, cujos interesses próximos e cujo círculo de influências entre a Presidência da República e o então Ministério da Saúde levaram a cabo. Deixa-me falar de hoje o que o Xenia já tinha dito também no seu relatório.
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3: 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Houve um tratamento preferencial dado.
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3: E não consegue aceder a este tratamento. Dissemos isto desde o volta primeiro momento. O Ministério Público chegou também.
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3: essa
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3: Tem ilusão da Comissão de Inquérito, PS, PSD, Iniciativa Liberal e Bloco de Esquerda fizeram
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0: Em direto de Cascais está a jornalista Sofia Pérez Sofia. Boa tarde, Marcelo Rebelo de Sousa.
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1: E a justiça deve atuar com independência, isto é, com tratamento igual a todos os cidadãos, e aplicando

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1: Contacto com o filho, tendo estado relações culpáveis com ele.

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1: Os pais queriam provocar grandes danos, que já estavam no radar dos Estados Unidos há muito tempo.
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1: Contra instalações do Ministério do Irão. Em março, quatro aviões dos Estados Unidos partiram desta base para operações militares. O Irão, entretanto, já levou qualquer responsabilidade no caso. 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
1: Dedicado à paz e à unidade na Europa. Em Metz, precisamente, estas imagens que estamos a ver em direto, trata-se da cidade natal de Robert Schuman, um dos fundadores da União Europeia. Leão XIV defendeu o diálogo entre diferentes religiões e apelou à construção da paz. O encontro contou também com a presença do presidente francês, Emmanuel Macron. A visita a Metz marcou o último momento da viagem de 4 dias do Leão XIV à França, onde o Papa manteve encontros também com vítimas de abusos sexuais da Igreja Francesa. Tempo agora para análise em estúdio. Comigo já tenho a Daniela Nunes, especialista em política internacional, e o Eduardo Batista Correia, analista político. Muito boa tarde aos dois, sejam bem-vindos. Daniela, começo por ti. Como é que olhas para estes apelos que foram feitos por Leão XIV numa altura em que o mundo viu que tempos tão difíceis, não é? Com tantos conflitos à família. Eu lá venho a perguntar quanto é que faz mais ou menos em meio. Olha, eu acho que a grande mensagem desta visita, que ela está a decorrer dentro daquilo que seria o expectável ao nível da forma como o Papa foi recebido, sobretudo pelas figuras políticas protagonistas, talvez a maior surpresa tenha sido a multidão e o número de pessoas absolutamente massivo. Que quis ver e ouvir o Papa de perto. Esperava-se muitas pessoas, mas eu própria confesso-me surpresa com a multidão que de facto mostra que é inequívoca a presença e a vida que ainda tem a Igreja Católica e o catolicismo na Europa, que porventura se poderia julgar Nasceu o Solidariedade e 10 anos depois o mesmo Solidariedade ganha as primeiras eleições livres na Polónia em 1989. Portanto, este é o poder não só da ação da Igreja, mas da ação da Igreja enquanto agente político que se comporta e que age em cima de um tabuleiro com outros agentes políticos ao fundo do mundo. Exatamente, curiosamente é uma capacidade histórica que tem graça, não é? Dos abusos, também parece que é de salientar esta questão da tentativa de reconstrução, digamos assim, da imagem de uma Igreja Católica na qualidade de instituição, se tiver mesmo política, que apesar dos problemas que sabemos que teve e que porventura continua a ter associados à questão dos abusos, é importante que o Papa faça esta reconstituição e esta. Este reconhecimento, esta assunção de que a Igreja tem este passado negro, mas que de facto, e falando ele não só para os católicos, ele quando está a fazer esta assunção e este reconhecimento não está a dirigir-se exclusivamente à comunidade católica, e isso é porventura a questão mais importante. Ele está aqui um bocadinho, eu acho que a expressão de limpar a imagem pode ser pouco católica, mas é um bocadinho que o Papa está a tentar fazer, não é? Portanto, os encontros com estas vítimas não podem reparar aquilo que já aconteceu, mas de alguma forma, do ponto de vista daquela que é a imagem da Igreja Católica no mundo, em comparação com as demais religiões, mas também do ponto de vista do que tem vindo a ser a perda relativa da autoridade moral da Igreja Católica para os próprios europeus, para a própria comunidade ocidental, este é um ato simbólico e de maior relevância, tendo em conta que este Papa, nesta e noutras ocasiões, já mostrou um bocadinho também à semelhança do Papa Francisco, que quer evoluir e que quer trazer à Igreja Católica uma imagem renovada, uma imagem de inclusão e uma imagem educada, não só os católicos, mas também todos os outros. Quiserem participar,
5: têm de ser respeitados também. Esta referência que a Daniela faz da confiança perante a Igreja Católica é de facto importante. Este encontro que o Papa teve com vítimas de abusos sexuais da Igreja, vítimas de abusos sexuais por parte de elementos da Igreja Católica, tem também esse objetivo de restaurar esta confiança, limpar a imagem da Igreja Católica.
6: Já não há nada mais hediondo que isso contra as crianças. Não foi eles que os mais hediondos que possamos imaginar. E, portanto, imaginá-lo dentro de uma instituição cujo o principal papel é algo como essa instituição, se quisermos, tornar-se mais contemporânea. Para que isto aí, de maior confiança para os cristãos e para os católicos. É com grande alegria que vejo a assunção de culpas por parte do primeiro responsável pela Igreja e a intenção não só como chefinhos, como de compensar os vítimas e, sobretudo, que a presença dos deuses da própria Igreja não permita que tais práticas e violências possam ser feitas. A escolha de Metz é uma cidade que fica disponível, que fica entre Luxemburgo, junto ao Luxemburgo e a Alemanha, que já foi alemã há vários anos, já serviu de fundo de exemplo à discórdia para a União Europeia. Portanto, não é inocente esta escolha, depois de Paris, capital.
5: Para terminar esta visita,
6: capital de França, e de Luxo, capital da cristandade e França. E, portanto, a escolha de Metz é, de facto, simbólica, onde Leão XIV, que é americano, que era polaco,
5: Eu também acho que nessa do Papa Francisco.
6: Mais.
7: Frentes de poder que o mundo tem visto nascer nos últimos meses, nos últimos anos recentes.
8: Portanto, melhor do que eles.
7: É uma imagem de uma igreja católica contemporânea, moderna, preocupada com a estabilidade e com a paz no mundo e com um discurso que também tem não só de reconhecimento dos erros da igreja e, no fundo, uma promessa de uma igreja mais contemporânea, mais transparente, mas, acima de tudo, um discurso altamente politizado. A favor do lado bom do mundo. Portanto, são
9: sim,
7: mas
9: já estás aí. Já bem, já
5: vamos também falarmos do lado mau e das guerras que assolam este mundo. E agora queria ouvir-vos a propósito do que se passa na Ucrânia. Daniela, foram confirmados mais 1 milhão de euros para compras.
9: Não, ali à beira da igreja, não vale a pena dizer aqui, está lá o carro, à entrada.
5: Parece estar a assumir um papel mais relevante no plano militar da Ucrânia ou a fazer estritamente
9: necessário. Eu acho
5: que esse papel, a Europa nunca deixou.
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5: Numa lógica em que a Rússia sente-se, portanto, ao ver que a Europa continua a respaldar a Ucrânia,

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0: Estou então lá, muito boa noite, sejam bem-vindos. Daqui a 5 minutos vamos dar então início ao programa Claramente Falando com o meu convidado, o ex-presidente da Câmara Municipal de Matosinhos, o Sr. Narciso Miranda. Nós deveríamos ter começado às 21 horas, como sempre, claro, mas não haja dúvida de que há dias que é melhor dormir um pouco. Bem, um pequeno problema que temos aqui, mas para já parece que conseguimos resolver o problema, mesmo sem micro. Muito obrigado. Então até já.
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Olá, então para todos muito boa noite. Antes de mais, deixai-me pedir desculpa pelo facto de começarmos mais tarde, meia hora, mas pá, as coisas é assim, a eletrónica nesta altura é assim um bocadinho, não é? Quando a gente pensa em tanta coisa, não se admira que realmente alguma coisa possa vir a acontecer. De momento, quando falamos de eletrónica. Bom, assim sendo, assunto resolvido, vamos então para começar então o programa claramente falando. Então sim, agora passo a saudar-vos. Olá para todos, muito boa noite. Hoje, como sempre, temos o programa claramente falando na Rádio Matosinhos Online, que receberá esta semana Narciso Miranda, ex-presidente da Câmara Municipal de Matosinhos. É o convidado do programa claramente falando esta segunda-feira, dia 28 de setembro de 2026. Vamos passar agora muito rapidamente a um pouco de música, porque é assim que eu entendo.

0: Bem, então agora sim podemos avançar. Houve aqui um curto-circuito muito pequenino de 30 segundos, mas nós agora lá vamos avançar. Vamos então avançar. Dizia eu então que o nosso convidado é o Narciso Miranda, ex-presidente da Câmara Municipal de Matosinhos. É o convidado do programa esta segunda-feira, dia 28 de setembro de 2026. Ao longo de 90 minutos, as temáticas privilegiadas nesta conversa vão massajar a política atual local, nacional e internacional. E, claro, muita cidadania. Com uma experiência de décadas como político, o nosso convidado irá responder a tudo, sobretudo no programa dos programas da sua rádio Matosinhos Online, a Rádio das Grandes Entrevistas. Presidente Narciso Miranda, muito boa noite. Seja bem-vindo à rádio Matosinhos Online.
1: Então, muito boa noite para si, muito boa noite aqui para o nosso amigo e grande profissional da comunicação, uma figura bem conhecida, o Álvaro Nazaré, muito boa noite também, sobretudo para quem nos está a ouvir.
0: Muito obrigado, Presidente. Vamos então começar já com meia hora precisamente de atraso, mas pronto, já demos a causa, agora sim vamos começar. Quero lembrar a todos que o Presidente Narciso Miranda assumiu a presidência da Câmara Municipal durante 26 anos e 8 como vereador da Câmara Municipal de Matosinhos. Eu perguntava-lhe, Presidente, tem saudades destes tempos?
1: Bom, isto aqui não é uma questão de saudades, é uma questão de motivação, de vontade, de reconhecimento por um trabalho muito intenso, muito dedicado, muito empenhado e tenho, sobretudo, muitas boas recordações. Recordações que me enchem de orgulho, sobretudo por aquilo que foi feito. Mas convém salientar que aquilo que foi feito não foi feito por uma pessoa só. Foi feito, é verdade, por uma liderança que eu assumi, mas também por uma equipe de homens e mulheres que, aos mais diversos níveis, trabalharam intensamente todos estes anos para hoje podermos ter um grande orgulho naquilo que realizamos.
0: Muito bem, Presidente. Que motivações leva alguém a assumir esse tipo de responsabilidade?
1: Bom, eu convém salientar que quando iniciei as minhas funções autárquicas, isso resultou de uma atividade política muito intensa. Começou mesmo antes do 25 de abril, de uma forma muito discreta, como já tive oportunidade de dizer várias vezes, dado que eu assumi um comportamento irrequieto, um comportamento inconformado, um comportamento de vontade de dar o meu contributo no sentido de criar as condições necessárias para que pudéssemos respirar, para que pudéssemos ser mais livres, para que pudéssemos assumir a nossa função de cidadãos e assumir a cidadania. Logo após 25 de abril, abriram-se as portas e as janelas para toda a gente que queria participar na construção de um Portugal democrático e, em consequência, que foi a maior conquista de 25 de abril, reconquistamos a democracia e a liberdade e, logo a seguir, para mim, a maior realização de 25 de abril foi a construção do poder local democrático. E aí eu confesso que estive desde o início, desde 1976, com menos de 30 anos, muito jovem ainda, com 26 anos, assumi com muita paixão, com muito entusiasmo, porque havia tanto que fazer, tanto que fazer, tanto que fazer, que eu ainda me recordo e termino com esta frase, aquela marca que eu nunca mais pude apagar da minha memória, que eram milhares de famílias, milhares e milhares de famílias a viverem em barracas, sem o mínimo de dignidade, e em ilhas abarracadas, sem condições mínimas, e sobretudo olhar para aquelas famílias e ver que ali estavam jovens, adolescentes, crianças, que não tinham o mínimo de condições para ter um crescimento saudável, para estudarem, para fazer os deveres de casa, para aquilo tudo que acontece hoje com as nossas crianças. E essa é a imagem do Matosinhos que eu me recordo, bem gravada na minha cabeça, que eu me recordo quando se iniciou o poder local democrático, em 1977, e já lá vão, como toda a gente sabe, 50 anos.
0: É
1: Faz
0: verdade.
1: no dia 12 de dezembro deste ano, 50 anos que se realizaram as primeiras eleições livres, democráticas para o poder local.
0: Muito bem, Presidente. A cada eleição começava tudo de novo. Que eleição foi a mais simples e a mais difícil?
1: Todas as eleições foram difíceis porque constituíam um desafio de maior ambição e daquele desejo profundo de se querer fazer mais e melhor. Eu sofria do mal, que é um bem, da insatisfação. Eu estava permanentemente insatisfeito, e a grande acusação que me fazem todos aqueles que colaboraram comigo, eu entrava sempre a uma velocidade grande, e saía a uma velocidade ainda superior, porque havia vontade de se fazer, porque havia muito que fazer, porque Matosinhos tinha um espaço completamente disponível para se construir progresso e para se construir desenvolvimento. Portanto, as eleições eram difíceis nesta perspectiva.
0: Claro.
1: Visto por outro ângulo, eram fáceis, porque as maiorias foram crescendo, foram aumentando, e eu recordo com enorme satisfação que comecei a obter 37% do eleitorado numa candidatura que eu liderei, e depois atingir os 66%, que é aquilo que se chama uma maioria esmagadora,
0: uhum.
1: mas que eu assumia sempre com humildade, com uma grande humildade democrática. E talvez por isso, e talvez por essas razões, é que nós fomos fazendo obra, e é essa obra que hoje está espalhada pelas 10 freguesias do Conselho de Matosinhos.
0: Muito bem, Presidente, deixe-me perguntar-lhe também o que é que se sente quando se assume pela primeira vez este cargo, e o que se sente nos últimos instantes desse mandato?
1: Um desafio, um grande desafio. Os meus primeiros 3 anos foram como vereador com funções de vice-presidente, com o primeiro presidente da Câmara eleito, o saudoso Mário Moreira Maia.
0: Uhum.
1: E ao fim de 3 anos foi empurrado, aliás, contra a minha vontade, para ser candidato a presidente da Câmara. Ainda não tinha 30 anos. E considerei aquilo um grande desafio. Mas depois de tomar posse, nos 3 primeiros meses, dei comigo a pensar como é que eu vou conseguir, como é que nós vamos conseguir, deixem-me falar no plural, como é que nós vamos conseguir dar a volta a esta terra, trazer qualidade de vida para esta gente, trazer dignidade para estas famílias. Como é que nós vamos fazer isto? Porque as carências eram tão grandes, que eu encontrei uma resposta. Sozinhos nós não vamos ser capazes. Vamos mobilizar a sociedade civil. Vamos mobilizar toda a gente, todas as instituições. E sabe por onde é que eu comecei? Talvez pela minha origem católica, da minha aldeia, comecei por desafiar os padres das paróquias de Matosinhos, eram na altura 13 ou 14, convidei-os para um encontro e desafiei-os para eles ajudarem a Câmara Municipal e a Junta de Freguesia a resolvermos o problema social grave que enfrentávamos. E as respostas foram espantosas, foram positivas, foram motivadoras. Por isso é que eu me lembro daquela expressão que utilizava, aqui em Matosinhos não interessa quem faz, interessa que se faça.
0: Exatamente.
1: Havia uma grande abertura, uma grande disponibilidade, nós alavancávamos toda a gente, dizíamos que todos éramos necessários para fazer aquilo que tínhamos que fazer. E portanto, eu olho para trás com este sentimento de gratidão, com esta vontade de assumir que é preciso ter memória, que é preciso saber reconhecer, porque a memória é um ato de coragem e é também um ato de olhar para trás e não desviar o olhar. Não é viver no passado, mas sim recusar o esquecimento, porque quem apaga o que viveu, apaga uma parte de si mesmo. E isto para dizer o seguinte, ainda esta semana conversava com o Dr. Soares Oliveira, o primeiro presidente da Assembleia Municipal, um médico conceituadíssimo, conhecidíssimo,
0: sim.
1: Mas eu não vou falar as suas qualidades humanas e as suas qualidades médicas, mas o primeiro presidente da Assembleia Municipal, eleito em Matosinhos, e que esteve 30 anos seguidos nessas funções de presidente da Assembleia Municipal. É bonito dizer isto. E saber reconhecer isto, ter esta gratidão e esta capacidade de nos lembrarmos do papel do Soares Oliveira. E eu digo isso com uma alegria, um entusiasmo enorme e um grande motivo de orgulho, pela homenagem que ainda consigo fazer com esta força, com esta dinâmica, esses homens e essas mulheres, que, muito mais importantes que o conhecido Narciso Miranda, deram contributos tão importantes, tão significativos, tão dignificativos para esta grande experiência do poder local e para termos hoje o Matosinhos que temos.
0: Muito bem, Presidente. Deixe-me perguntar-lhe também, para além da sua grande proeza que teve no início do seu primeiro mandato, que foi logo a demolição das barracas, o que realmente deixou uma marca muito grande no seu mandato e nos outros a seguir, eu gostava de continuar e perguntar-lhe, Matosinhos cresceu muito nas suas lideranças, quer fazer-nos um acompanhamento de mais um substantivo dos seus mandatos?
1: Os meus mandatos foram todos diversificados. Uhum. E tiveram todos momentos diversos. Nós fomos crescendo progressivamente. À medida que íamos resolvendo os problemas, nós íamos aumentando a ambição para resolver outros problemas até atingirmos o patamar desejado. Começámos pelas infraestruturas. Talvez as pessoas não se lembrem, não se lembram, mas eu recordo-me bem, como Presidente da Câmara, de ter a consciência que nós tínhamos em Matosinhos...
0: Posso interromper?
1: Sim, sim.
0: Tenho aqui um ouvinte que está aqui.
1: Agora, não há problema nenhum. Estou aqui para prestar este serviço.
0: Estou, muito boa noite.
2: Cala-te!
0: Boa noite.
2: Cala-te!
0: Olá! Boa noite.
2: Boa noite.
0: Boa noite. Quem fala?
2: É Manuel Almeida.
0: Ai, olá, muito boa noite, Sr. Manuel Almeida. Grande esforço. Então, diga-nos lá da sua justiça.
2: Eu primeiro estou um bocado adiantado, só queria aproveitar a ocasião para cumprimentar o Sr. Presidente, o Sr. Miranda, que é uma figura que eu não conheço. Na altura, eu era presidente do Lessa do Ali, assinei com ele o contrato do novo estádio, que ainda hoje se mantém, e depois, pelas mãos do Francisco Carulho, vou preparar para a Associação de Universidades, onde estive 3 mandatos, e em quem o Presidente da Fede Miranda foi uma pessoa importante. É só esse agradecimento que eu quero já ficar. Eu peço desculpa por não me ter perguntado sobre o instrumento um bocado complicado, mas mandando um grande abraço ao Presidente e muita força, que ele é necessário, inclusive, a colaboração com a nossa atual Presidente da Câmara.
0: Muito bem, Sr. Manuel. Muito obrigado pela sua chamada. Foi um prazer ouvi-lo. E deixe-me dizer, não sei se o Presidente quer dizer alguma coisa ao Manuel Almeida.
1: Apenas uma saudação. E agradecer o facto de se ter disponibilizado para participar nesse programa. Quanto mais o programa for interativo, melhor.
0: Muito bem, muito obrigado. Então, muito boa noite para si e fique connosco até agora. Terá de ser para muito perto das 23 horas, porque já começamos com meia hora de atraso hoje, derivado a problemas técnicos. Muito bem, Presidente, podemos continuar então com aquela nossa questão que estava a falar.
1: Estava a dizer, portanto, que nós crescíamos.
0: Sim, é isso.
1: De mandato para mandato em ambição. Isto é, em desejo, em vontade de se fazer mais e de se fazer melhor. Nós começámos por recuperar o atraso que sentia, o atraso infraestrutural. Eu ia dizer que 70% das famílias do Conselho de Matosinhos não tinham saneamento básico. Não tinham saneamento básico. Isto é, funcionava a fossa antiga ou as valetas das ruas ou das estradas. E apenas 40% das famílias de Matosinhos tinham água, a chamada água da companhia.
0: Uhum.
1: Os outros, a outra porcentagem, que era a maioria, alimentavam as suas casas com água dos poços, às vezes até inquinadas, às vezes águas
0: dos poços,
1: que não eram completamente garantida a sua qualidade. E nós começamos por aí. Começámos por recuperar esse atraso estrutural. Mas depois avançámos para os equipamentos. Nós não tínhamos equipamentos. Não tínhamos equipamentos escolares em condições. Tínhamos escolas frias, distantes, afastadas da população. Nós não tínhamos equipamentos esportivos. Não tínhamos pavilhões. Tínhamos poucos parques esportivos. Nós não tínhamos equipamentos sociais. Nós só tínhamos 2 lares de seriedade. A chamada Casa dos Pobres, em Matosinhos, que é o Lar Santana.
0: Sim.
1: E o Lar do Comércio. 2. Nós agora temos lares de seriedade em todas as freguesias. Temos casas de dia para a terceira idade em todas as freguesias. E isto é uma consequência do investimento que fizemos, resultante da oportunidade que a liberdade, que o 25 de Abril nos trouxe. Mas também no desporto. Nós hoje temos piscinas em todas as freguesias. Só nos faltam 3. Uhum. Só nos faltam 3 porque havia um objetivo de construir uma piscina de água quente, coberta, uhum, em cada uma das freguesias. Até 2005 foram construídas 7. Faltam as 3, já passaram 20 anos e espero que elas venham. Depois queremos pavilhões em todas as freguesias, queremos campos de outras modalidades, entre as freguesias, o voleibol, o handebol, o futebol. Enfim, nós tínhamos que diversificar o desporto. Mas há uma vertente que também queria falar, que foi a aposta na cultura. O investimento na cultura, isto é, diversificar as iniciativas culturais, trazerem iniciativas com qualidade para conquistar os vários públicos para que a cultura fosse considerada, como passou a ser, um pilar tão importante como a educação, como o desporto, como, etc., como a habitação, sim, sim, etc. E, portanto, claro, nós íamos crescendo na nossa ambição e íamos crescendo no nosso grau de exigência. E essa era a nossa grande motivação. Nós nunca estávamos cansados, primeiro, de querer fazer mais. E segundo, nós achávamos que nunca tínhamos o nosso projeto cumprido. Isto é, o nosso projeto era tão ambicioso que nunca teria fim. E, portanto, ele obrigava-nos a ser cada vez mais arrojados e empenhados e dedicados para esta causa do futuro de Matosinhos e da sua população.
0: É verdade, já tinha naturalmente falado sobre muitas coisas, mas surgiu na sua conversa a habitação. Eu recordo que a habitação, com a colaboração da Câmara Municipal de Matosinhos, a FENACH, através do Sr. Vila Verde, abriu uma grande oportunidade de poder ajudar as pessoas muito carenciadas, se calhar como hoje, mas na altura também era muito urgente falar e pensar nas habitações. E surgiu então essas habitações. Eu gostava que o Presidente falasse um pouco sobre isso.
1: Eu quando falo em habitação, peço desculpa às pessoas que não estão, estremeço um pouco. Fico de tal maneira sensibilizado e de tal maneira entusiasmado ao reviver o que foi essa grande caminhada, essa caminhada de sucesso que nós fizemos com muita gente envolvida, que eu continuo ao fim destes anos todos, e repito o que disse há pouco, até bem marcada na minha memória, como se isso tivesse acontecido há pouco tempo, ver aquelas barracas e aquelas famílias a viverem tão mal. Por isso nós tínhamos que fazer tudo o que estava ao nosso alcance para construirmos habitação. E uma vertente da habitação em Matosinhos, na qual eu sempre postei, foi de facto apostar nas cooperativas de habitação económica. E o meu amigo já falou no Guilherme Vilaverde.
0: Sim.
1: Mas nós temos que recuar um pouco mais. Nós temos que falar no Guilherme Vilaverde como grande referência do movimento cooperativo de habitação económica. Mas temos que falar no Serafim Lopes, que esteve na origem do movimento cooperativo. E temos que falar no Penafor Campos. O Penafor Campos era um cidadão que militava na vida política antes do 25 de Abril. Era um antifascista. Ele militava, creio que num partido que hoje pouca gente conhece, que era o CMLP, acho que maoísta. Era um homem profundamente ligado à ideologia do movimento que ele abraçou. E ele foi o verdadeiro cérebro, o verdadeiro ideólogo das cooperativas de habitação económica como instrumento fundamental para resolver, para ajudar a resolver os problemas de habitação. E eu não posso deixar de homenagear o Penafor Campos. Tanto mais que ele morreu num acidente em serviço do movimento cooperativo, numa viagem do Porto para Lisboa. E morreu ao meio do caminho. Eu ainda hoje não sei, nem me interessa, se ele morreu num acidente ou se morreu num acidente normal ou se morreu num acidente em consequência de um acidente de saúde.
0: Sim, sim.
1: De um acidente vascular. Eu acho que foi um acidente vascular que provocou o acidente de aviação, que consequentemente provocou a sua morte. Era um homem que veio da Foz para Matosinhos, para a Senhora da Hora, foi presidente da Tripeira, e partiu muito cedo. E eu quero-lhe prestar esta homenagem. Porque 6 mil famílias a viver em cooperativas de habitação económica merecem que eu não esqueça a origem deste movimento. Lembro-me também do Faria. Deve recordar-se
0: perfeitamente
1: do presidente da Nordcoop. E repito, o Guilherme Vilaverde, o Serafim Lopes. E eu acho que nós em Matosinhos temos cometido, nós todos, eu também, temos cometido um grave erro, para não dizer uma injustiça profunda, porque nos esquecemos depressa de pessoas que não sou eu apenas, outras pessoas muito mais importantes que os autarcas, que o Presidente da Câmara,
0: compreendo.
1: Que tiveram um papel relevante. E nós temos a tendência, dizem-me que é normal, de os esquecer. E eu acho que não apagar a memória é resistir, é manter vivos os nomes, os rostos destas vitórias, desta caminhada. A memória é o único arquivo que impede o tempo de vencer as nossas verdades. Quando guardamos a nossa história por inteiro, protegemos a nossa identidade.
0: Verdade.
1: E eu estou aqui a prestar uma homenagem, um desafio à memória, porque temos que o reconhecer, e não ter medo das sombras. Não temos de ter medo das sombras.
0: Claro.
1: Cada um desempenhou a sua tarefa durante esta caminhada, cada um teve o seu papel. Isto não é uma questão de protagonismos individuais, isto é uma questão coletiva. E, portanto, estas personalidades eu tinha que as referir e tinha que lhes prestar esta homenagem para que, pelo menos as pessoas que me estão a ouvir, sinto a necessidade de reavivar a memória e se lembrar de quem fez tão bem por esta terra. E, portanto, 4.400 habitações públicas, exclusivamente da iniciativa da Câmara, mais 6.000 habitações do movimento cooperativo, são quase 11.000 habitações que nasceram em Matosinhos, só da parte pública e da parte cooperativa, entre 1995 e 2005. E depois tivemos 20 anos em que isto parou tudo. Desde 2005 até 2025 foram construídas 28 habitações e cooperativas zero. Só agora, nestes dois últimos anos, graças a Deus...
0: Parece que vamos avançar.
1: Não, parece não. Já foram concretizadas 512.
0: Está, sim,
1: 512 claro. Parece pouco nas 4.400 habitações públicas
0: cooperativas.
1: Mas 500, já vou falar nisso.
0: Sim, sim.
1: Mas 512 habitações nestes últimos anos é um bom sinal, é um bom indício. É um bom indício comparativamente com as 4.400 que foram construídas no meu tempo.
0: Sim.
1: Mas é sobretudo um bom indício com os 20 anos de intervalo.
0: Sim, sim.
1: Porque, sejamos claros, eu termino com isto. Os grandes problemas de habitação em Portugal e também em Matosinhos, temos de ter coragem de o dizer. É porque durante 20 anos o setor público, o poder público, os governos, todos os governos, as câmaras, quase todas as câmaras, deixaram de construir. Deixaram de considerar a habitação como prioridade. Vou repetir. Felizmente, em 2025, dois anos, avançaram 512 casas. E agora em 2026, elas estão prontas e vão sendo entregues para a alegria de toda a gente. Espero que venham mais.
0: Uhum.
1: Espero que venham mais. E, portanto, termino com a nota que foi a sua razão da pergunta. As cooperativas de habitação económica tiveram em Matosinhos um papel muito importante. 33%, um terço das casas da iniciativa cooperativa que existem em Portugal estão em Matosinhos. Isto é obra. A minha homenagem a todas as cooperativas. Sabe que em Matosinhos há 17 cooperativas de habitação económica. Há tantos dirigentes das cooperativas, tantas cooperativas, eu não vou citá-las todas, posso falhar alguma, como já aconteceu quando escrevi um artigo. Tantas cooperativas, com tanta camada dirigente, homens e mulheres, que desempenharam um papel tão importante que eu acho que merecem esta homenagem que estão a fazer.
0: Muito bem, Presidente. A política é um local recomendável?
1: Nós estamos a atravessar uma crise, na minha opinião. Bem, antes de mais, eu sou político e assumo-me como político.
0: Muito bem.
1: Sou um político que não estou no ativo, mas repito, eu assumo que sou político. aliás, nem podia ser de outra maneira, porque nestes 50 anos de poder local democrático, eu só estive fora do exercício do poder local 13 anos. É muito pouco tempo. Eu tive 37 anos desde 50 no ativo, no exercício do poder local, nas mais diversas funções. E só estive 13 na condição em que me encontro agora. Portanto, não estou no ativo, escrevo, dou opiniões, faço o que estou a fazer agora com um prazer enorme. Mas a política tem-se degradado muito. E digo isto com alguma tristeza. Há uma grande degradação da vida político-partidária. Há uma grande degradação da política em geral. Há uma grande degradação do exercício do poder público, dos cargos públicos. E há uma grande degradação, e deixe-me dizer com uma tristeza profunda, há uma grande degradação da maneira como funciona o nosso Parlamento. Eu, às vezes, quando assisto, quando ganho paciência e coragem para assistir a uma meia hora de debate naquela Assembleia da República, eu, que sou político e assumo como político, fico, já não é triste, é angustiado, angustiado com aquilo que vejo, com aquela degradação, com aquela fase quase de insultos, de incompreensão, em que cada um se assume como dono da verdade. Mas se nós temos do Parlamento e descermos ao nível do distrito, do concelho, da freguesia, parece que nós nos transformamos todos em donos da verdade. Não somos tolerantes, não toleramos os outros, não respeitamos opiniões diferentes, não respeitamos o contraditório. Muitas vezes zangamos uns com os outros porque temos opiniões diferentes. Sabe uma coisa, meu querido Adelino Costa? Sabe que as únicas pessoas que estão zangadas comigo, que não falam comigo, são pessoas que se zangaram por causa da vida política. Ou foi o vereador que eu entendi que devia substituir para renovar equipes, ou foi o candidato à Assembleia Municipal que eu sugeri que fosse renovado para vir gente mais nova, ou foi a vereadora ou o vereador que eu entendi que tinha que renovar equipes para trazer sangue novo, maior dinâmica, maior força, mais ideias, porque eu nunca tive medo da qualidade. E isto demonstra bem o egoísmo de cada um de nós, de todos. Sabe que há hoje autarcas que estão em funções, deixe-me dizer pausadamente, há hoje autarcas que estão em funções que não conseguem tolerar as funções que eu desempenhei só porque eu renovei equipes. Só porque eu entendi numa determinada altura que devia, para o mandato seguinte, dispensar um vereador ou uma vereadora por outro mais novo ou por outro mais nova. Eu sei lá, eu lembro-me perfeitamente, por exemplo, que hoje a Presidente da Assembleia Municipal, a Palmeira Macedo, foi a minha vereadora durante, creio, 3 mandatos. E ao fim de 3 mandatos entendi que devia trazer outras pessoas mais novas. Por exemplo, a seguir, veio a Luísa Salgueiro, que era muito mais nova, também foi a minha vereadora. E assim sucessivamente. E há pessoas que, por eu fazer isso, por eu fazer isto que eu estou a dizer, zangaram-se comigo. Mas não se zangaram quando eu as convidei para fazer parte desta caminhada e desta tarefa autárquica. Só se zangaram quando eu as dispensei. E isso é dramático. Do ponto de vista político, do ponto de vista ético, do ponto de vista moral, isso é absolutamente dramático. Nós não nos toleramos uns aos outros, somos donos da verdade, temos a mania, o vício de pensarmos e de atuarmos como se a verdade estivesse sempre do nosso lado. Não está. Eu falhei muitas vezes, eu tive propostas muito mais importantes que as minhas, eu aprendi muito com os outros, eu aprendi com oposições. Eu aprendi com eleitos do PCP, com eleitos do PSD, com eleitos do CDS, com eleitos dos vários partidos que tivemos. Eu aprendi também muito com o PS. E é uma coisa que eu gostaria de dizer. Eu fui 26 anos Presidente da Câmara, sabe ao serviço de quem? Sabe qual era o projeto que eu defendia? Era o projeto do Partido Socialista. Eu defendia o projeto do Partido Socialista. Estas habitações que eu disse que foram feitas no meu tempo, 4.400 habitações públicas da iniciativa da Câmara, foram feitas por uma maioria do Partido Socialista, liderada por um socialista convicto, que é o Narciso Miranda.
0: Exato.
1: E eu acho que as pessoas às vezes esquecem um bocado disso.
0: É verdade. Enfim, a Presidente, Matosinhos, tal como está agora, pode ser uma das cidades principais do país?
1: Matosinhos foi sempre um concelho, uma cidade muito importante, muito relevante no todo nacional. Com muitas carências, é verdade, há 50 anos. Mas tinha uma história marcante e tinha um património histórico-cultural que nós não podemos escamotear. Hoje é muito melhor. Mal seria se assim não fosse.
0: Mal seria se assim não fosse.
1: As cidades cresceram todas nestes 50 anos de democracia, uhum, e, sobretudo, poder local democrático. Modernizaram-se, melhoraram condições de vida, mas Matosinhos esteve sempre na dianteira. Quer dizer, não sou eu que estou a dizer, por vaidade. Isso é absolutamente claro. Todos os dados estatísticos demonstram isso. E vou-lhe dizer mais, e todos os governos souberam reconhecer isso com, há que o dizer, com dignidade e prestando uma grande homenagem a esta terra fantástica que é Matosinhos e, sobretudo, ao seu património. Porque eu falei no património histórico-cultural, que é notável em Matosinhos. Mas há outra vertente, outro património, que é fantástico em Matosinhos, que é o património humano. Que é esta gente boa, esta gente generosa, esta gente de calos nas mãos, esta gente, seja ligada ao mar, ou à construção civil, ou ao serviço doméstico, ou aos bairros, não interessa. Interessa que são pessoas que, numa perspectiva humana, são riquíssimas, e eu acho que esse é o melhor património que Matosinhos tem.
0: Presidente Narciso Miranda, falar dos pescadores em Matosinhos é recordar a história?
1: Ah, claro. A pesca faz parte da origem de Matosinhos. O nosso porto de pesca, o nosso porto comercial, os nossos pescadores, as nossas peixeiras. E isso é ter memória, saber reconhecer e não ter medo de o dizer assim com toda a clareza, com toda a franqueza. Claro que uma coisa é nós sabermos reconhecer que essa parte é parte, uma das partes mais significativas da nossa história. Outra coisa é que a evolução dos tempos fez com que hoje, ao nível do desenvolvimento económico, a pesca continue a ter um peso, mas já não é um peso muito significativo. Mas isso faz parte da nossa história. Isso é normal que aconteça. Isso não tem problema nenhum. Agora, mal de nós se esquecermos
0: esse
1: passado que nos devemos orgulhar e essa história da nossa terra. Aliás, eu lembro-me quando assumi funções de Presidente da Câmara, quando foi a primeira eleição, em 1979, as grandes referências que nós tínhamos, para além do património histórico-cultural de Matosinhos, eram os pescadores, os nossos pescadores, a pesca, o nosso mercado, as nossas peixeiras, as pessoas que vendem o peixe que nós saboreamos nos restaurantes e que nós saboreamos em nossa casa. Essas eram as grandes referências. Claro, depois também tínhamos referências menos boas. Olha, a fábrica da Tripa, que era aquela fábrica que fazia com que Matosinhos fosse conhecido como uma terra que cheirava mal. Mas nós tivemos de ter coragem de resolver esse problema. E resolvemos.
0: Sim.
1: Como resolvemos o problema daquela água que aparecia na praia de Matosinhos, cor-de-rosa, resultante do matador, do facto do matador não ter hectare, e lá batiam-se animais e o sangue dos animais ia diretamente para o praia. Mas nós tivemos coragem para resolver esse problema. Nós acabámos com essas situações. E, portanto, foi dessa maneira que nós fomos crescendo, fomos avançando, fomos caminhando e fomos construindo o progresso e o desenvolvimento que hoje respiramos e que nos dão este grande motivo de orgulho. Porquê que eu estou a dizer isto tudo? Nós não podemos esquecer as nossas origens. Nós não podemos esquecer o nosso passado. Nunca podemos nem renegar. E, portanto, Matosinhos tem isto, tem esta história, tem esta caminhada, tem este progresso, este desenvolvimento nas suas diferentes fases, que nós assumimos-lo com orgulho, com alguma vaidade e com sentido de humildade, obviamente.
0: A verdade, eu também recordo com alguma saudade desse tempo, porque vivi muito os seus mandatos. E recordo que quando ia a Matosinhos, à Doca, se encontrava aquelas peixeiras todas, o senhor era agredido com abraços e beijos, era uma coisa impressionante.
1: É o afeto. Isso, as pessoas de Matosinhos são muito afetivas, são muito afetuosas. Eu disse isso há bocadinho de uma maneira diferente, são muito calorosas, muito solidárias. São pessoas que, pela verdade, vão até ao fim do mundo.
0: Uhum.
1: E, portanto, esses gestos que eu vivi, e que vivo, mas que vivi mais intensamente nessa altura, eram gestos de gratidão, do carinho, do reconhecimento. Repare, eu não sou presidente da Câmara há 20 anos. Eu vou repetir, há 20 anos que eu abandonei as funções de presidente da Câmara. Hoje, na rua, chamam-me presidente.
0: Sim.
1: Vou a um café, chamam-me presidente. Vou a um supermercado, vou a um lado qualquer, o presidente.
0: É verdade.
1: Eu interpreto isso como 20 anos depois. É um bocadinho aparentemente é estranho, mas não é. Eu interpreto isso como um gesto de carinho. As pessoas dizem aquilo com naturalidade. As pessoas ainda me tratam presidente como se fosse Narciso.
0: Sim, sim.
1: Claro. Ou como se fosse...
0: Ficará sempre.
1: Será
0: sempre o presidente Narciso.
1: Mas eu tenho que interpretar isto como uma característica muito própria do povo de Matosinhos, que tem memória,
0: claro,
1: que é grato, e que a forma que eles encontraram de o reconhecer é tratando-me dessa maneira. E eu tenho que humildemente aceitar e ficar satisfeito. Mas repito, ficar satisfeito e ficar com orgulho, mas com muito sentido de humildade.
0: Claro.
1: Porque eu tenho que fazer muito esforço para subir até ao nível dessas pessoas, dos valores dessas pessoas, da qualidade humana dessas pessoas. Eu aprendi esta mensagem muito sublime, muito profunda, muito assumida, com um grande amigo meu e um grande ilustre de Matosinhos, que foi o meu bispo, o Dom Manuel Martins.
0: Dom Manuel Martins.
1: O bispo Setúbal, que tantas vezes ouvimos dizer que era o bispo vermelho, grande senhor, grande matosinhense, valiense, que eu queria deixar esta nota. Ele ensinou-me tanto, ele disse-me uma vez, quando à minha frente uma pessoa se debruçou, quase pôs de joelhos, para o cumprimentar, para lhe dar um beijo na mão, lhe pedir não sei o quê, e ele disse, levanta-te. De joelhos só perante Deus. E eu ouvi aquilo, arrepiei-me todo. Porque ele estava a dizer aquilo com um respeito tão grande pelo ser humano, que a mim me contagiou.
0: Muito bem. Digamos, e agora, e vai mesmo ter entalho de foice, que eu recebo aqui muitos matosinhenses de todas as camadas sociais. Ao longo destes anos todos, têm sido realmente muitos matosinhenses. E todos, por falar dos pescadores, todos me dizem com muita vaidade: ó, Sr. Adelino, eu sou filho de pescador. Eu andei no mar com meu pai quando era pequenino. Quer dizer, estas coisas...
1: Esse orgulho.
0: Orgulho.
1: Esse
0: prazer que têm em dizer: eu sou filho de pescador. Quer dizer, é algo que se agarra às pessoas, que nos comove e que...
1: Porque é uma pedra fundamental da
0: nossa
1: origem. Exatamente.
0: E que se dá valor às pessoas quando falam assim, e falam do coração, não dizem só para lembrar. Falam do coração. Isso é extremamente importante. Muito bem, passamos à frente. Quando se é presidente, tem-se uma noção geral de tudo, mas não se controla tudo. É verdade, presidente?
1: Ah, é verdade. Pode ter certeza. Absoluta. Nós temos, eu tenho algum orgulho em lhe dizer que eu era uma, foi sempre uma pessoa muito atenta, muito observadora, muito observadora. E aprendi sempre, como eu até lhe vou contar um pequeno episódio que aconteceu aqui ao lado, para demonstrar o quanto eu era observador. Mas não sabemos tudo. E muito menos somos donos da verdade, como hoje muita gente pensa.
0: É verdade.
1: Eu lembro-me uma vez, isso foi para há 30 anos, que eu vim com os técnicos da Câmara, dois engenheiros, porque havia uma contestação aqui, um problema aqui perto da Barranha, mesmo aqui ao lado onde estamos, por causa de uma avenida que a Câmara estava a fazer, e as pessoas queixaram-se que essa avenida ia matar, ia absorver um atalho, um caminho que não era bem caminho, era um atalho,
0: um atalho
1: razoavelmente
0: sim,
1: largo.
0: Sim.
1: E aquele atalho era muito importante para aquelas pessoas, sobretudo para as pessoas mais velhas, para as pessoas que cortavam um caminho.
0: Exato.
1: Utilizando o atalho. As pessoas que andam a pé, as pessoas que não abrem a porta e pegam logo no carro para sair, e só não pode ir ao supermercado e ao café com o carro porque ele não entra lá dentro. Não, as pessoas... E eu estava a falar com dois técnicos muito experientes. E eu vejo, venho a caminhar uma pessoa idosa, com certeza com mais de 90 anos. E eu disse aos dias, espere um bocadinho, deixa-me contar aquele senhor. Eu não conhecia o senhor. Eu disse, oh, amigo, não se importa, pode chegar aqui. Eu queria lhe fazer uma pergunta. O que é que você acha disto? E ele, pim, pim, explicou-me aquilo tudo. E ele terminou, eu virei para os engenheiros e disse, está a solução encontrada, é isso que vamos fazer. E ele tem razão. Que era o contrário do que os documentos que nós tínhamos, os estudos, os projetos, feitos com as novas tecnologias.
3: Encontrou logo ali a solução.
1: Com excelentes computadores, com estiradores. Não, ali um senhor com 90 e tal anos que me explicou em 2 ou 3 minutos, de facto, quanto importante era manter aquele caminho ou manter aquele atalho. Ainda existe. O quanto importante era.
3: Uhum.
1: E o quanto importante é para a nossa história. Porque faz parte, ou fazia e faz parte da nossa história. Ainda hoje passa por ali muita gente.
3: Uhum.
1: Gente humilde, gente que anda a pé. Gente que vai à feira a pé,
3: sim,
1: gente que vai ao supermercado, que vai ao café, que vai levar os miúdos à escola e que fazem esses percursos normalmente a pé. Esta é uma das muitas experiências de vida que eu tive. Saber ouvir e saber aprender com outras pessoas, sobretudo com outras pessoas mais experientes do que nós.
3: Sempre.
1: Se calhar com, claro, se calhar com a quarta classe à moda antiga, mas se calhar mais inteligentes do que muitos que têm boas licenciaturas, como aliás esse senhor me ensinou naquele momento.
3: É verdade. É só lembrar o Jorge Jesus, que tem a quarta classe, e vê-se que personalidade é hoje, não é verdade?
1: Pelo menos já ganhou 2 jogos. O que é muito bom, espero que ganhe agora o terceiro. E ele já conseguiu 2 vitórias. Agora, quinta-feira, espero que ganhe outra vez.
3: Vamos ver.
1: Esperamos. E que as exibições sejam um bocadinho melhores, porque ganhar não chega. Mas pronto, ganhámos. Ganhámos 1-0 e 2-1, agora na próxima espero que se ganhe 3-1.
4: Ou mais.
1: Ou mais.
3: Ou mais. Vamos, os 3 pontos é o mais importante.
1: Ah, claro.
3: Não é verdade?
4: Eu posso apenas dizer uma palavra aqui.
3: Faz o favor, então.
4: Antes de mais, saudar o nosso amigo Narciso, aliás, o presidente Narciso, como sempre ouvi tratar, o Adelino Costa também.
3: Quero deixar
4: aqui um abraço da Matilde, que esteve aqui na última intervenção.
1: É uma jovem fantástica.
4: Ela não pôde fantástica estar cá hoje porque acabou a licenciatura.
1: Mas eu dou-lhe um abraço. Vai,
4: ela dizia, olha, dá um abraço,
1: sim,
4: grande
1: ela deve ser ao
4: presidente
1: fantástica.
4: E ao nosso amigo Adelino Costa. Ela ficou mesmo pesarosa por não poder estar aqui hoje.
1: Teremos outras
4: não fez, não me sugeriu perguntas, nem tenho perguntas, sei que tenho uma ou duas ideias. Mas eu pedi aqui licença para intervir.
3: Deixa à vontade, deixa à vontade, senhor.
4: Eu, ao longo da minha vida, eu passei parte da minha vida a fazer entrevistas, a conversar
3: e fazer
4: amizades das pessoas com quem convivia, fosse ela do espectro político, social, das várias formas de arte. E citou há bocado aqui o meu amigo Narciso, ele não se importa que eu o refira assim, até porque nós temos um tratamento pessoal que não vem agora aqui a propósito, que estamos numa entrevista mais formal, mas citou aqui alguém por quem eu tive também uma grande estima, o Dom Manuel Martins. E lembrar aqui um episódio que é pouco ou nada conhecido. Quando o padre Alexandrino Bruxado, da Gabela das Almas, pediu para apresentar o livro no Clube Felianos Portuenses, ele lançou um livro no Clube Felianos Portuenses, pediu para ser apresentado lá no Clube, eu fiz a recepção e disse que sim, com certeza, com todo o gosto. O Dom Manuel Martins foi quem apresentou o livro. O que é que acontece? Era uma noite de borrasca, uma noite horrorosa, de chuva. O Dom Manuel Martins diz-me a funcionar, olha, fulano, venha aqui, está aqui um sacerdote. E o Dom Manuel entra, ele veio para a sala de direção. Dom Manuel Martins estava ensopado. E então disse ao Dom Manuel Martins, vai-me tirar esses sapatos. Ah, agora diz lá, com licença, dá-me licença, vou-me ajoelhar perante um bicho. Tirei os sapatos, disse a uma funcionária, ainda havia umas lojas por aí, vá para ir comprar umas meias. Limpei os pés ao Dom Manuel Martins e, passado um bocado, arranjei-lhe uns sapatos, que ainda não tinha possibilidade, arranjei uns sapatos que ia lá no clube e levei e fiz a recepção, naturalmente, do Manuel Martins, excelência reverendíssima e tudo mais. E o Dom Manuel Martins tinha um daqueles post-it, não é? Meia dúzia de palavras para fazer a apresentação do Padre Alexandrino Bruxado. E eu no final disse, Dom Manuel, o senhor não se importa de me oferecer essas notinhas que tenho aí, por amor de Deus, isto não, eu gostava muito de ficar com essa recordação. E então eu vou ler a nota que ele me deixou. Obrigado. Eu vou deixar aqui. Isto não presta. Que me desculpe o Álvaro Nazaré o atrevimento desta oferta. Isto é de um homem que está sublinhado naquilo que o Narciso há pouco referiu.
1: Era uma figura fascinante.
4: E, curiosamente, quando me despeço dele, ele depois acabou por regressar, sim, vai estar com o Presidente. Estou muitas vezes, não mando-lhe um abraço. Foi das últimas conversas. Aliás, ele depois ainda foi à Antena 1 para uma outra entrevista. Sabia da amizade que ele tinha pelo Presidente, vocês eram muito amigos.
1: E ele era de facto muito meu amigo.
4: Era. E isso foi notório. Foi notório. Foi notório.
1: Eu nunca me posso esquecer dela e, portanto, eu acho que ele era uma pessoa fascinante.
4: Olha, eu guardo isto com muita fé.
1: Faz muito bem. Fico, aliás, muito contente com
4: guardei estes papelinhos, tenho-os todos guardados e este publiquei um dia no meu Facebook, pus a fotografia ao lado e pus estas palavras escritas por ele.
1: É uma figura.

0: cá, preste para aquelas para pessoas, a chamar a atenção por deficiências que ele encontrava, por erros cometidos. Até me lembro uma vez que ele escreveu uma coisa e fez questão de me dizer, eu saía da minha casa e olhava em frente e via o Vale do Lesse, era uma coisa maravilhosa. O senhor depois autorizou lá um prédio que é uma cooperativa de construção de habitação, de três pisos, tapou-me aquelas vistas espetaculares. E eu ia justificar e ele disse-me, mas eu percebo, o progresso obriga a que eu tenha perdido uma das coisas mais importantes para mim, mas outros beneficiaram dessa construção que me tapou as vistas. Ele era, de facto, uma figura fascinante.
1: Eu guardo isto com muito carinho e tenho lá o livro que ele me ofereceu e... Guardo na memória conversas.
0: Eu não devia dizer isto, porque isto é muito pessoal. Uma vez o Presidente da Câmara, não o atual, a pessoa é a mesma, mas era o Presidente da Câmara anterior, Luís Filipe Menezes, portanto, isto deve ter acontecido para aí há 15 anos, 16, 17 anos, antes dele terminar a primeira fase de 12 anos, pediu-me, o Filipe Menezes pediu-me, sabia que eu me dava bem com ele, pediu-me se eu convencia o Dom Manuel Martins, já com a idade avançada, a ir a uma cerimónia à Gaia, e se ele aceitasse, eu próprio ia com ele. E eu disse, ok, eu trato disso. E falei com o Dom Manuel Martins e disse, olha, eu estou encarregado aqui desta tarefa, se o senhor aceitar, se fazer a vontade do Presidente da Câmara de Gaia, Filipe Menezes, eu terei honra ser o seu motorista. E ele olhou para mim e disse-me assim, só para lhe dar essa honra de ser meu motorista, eu aceito. E foi. E na conversa que tivemos dentro do carro, nunca mais me esqueço disto. Ia o Filipe Menezes à frente como motorista e aí o Dom Manuel Martins atrás. E o Dom Manuel Martins, sem me dizer nada, sem me avisar previamente, virou-se para o Filipe Menezes, que ele conhecia muito bem o sogro, do tempo em que ele foi padre de seu defeito, que ele dizia-me, aliás, o senhor era um médico conceituado que eu ajudou muito. E ele disse, ao seu presidente de Gaia, o senhor acha bem que aqui o nosso presidente, eu já não era presidente de Câmara, o nosso presidente Nascimento Miranda, tenha desempenhado funções públicas 30 anos seguidos na Câmara, no governo, e tem uma filha arquiteta desempregada? Porque ele tinha estado a jantar comigo em minha casa e falámos da vida. Portanto, a minha filha mais nova tinha acabado a arquitetura, mas tinha acabado há pouco mais de um ano, dois anos. E ele ficou com essa ideia da nossa conversa familiar. Então vira-se para o Filipe Menezes e diz, o senhor acha bem que este senhor tem uma filha desempregada? E disse, calma lá, o seu Dom Manuel, ela não está desempregada, está à espera da sua oportunidade. Portanto, ela só se licenciou há um ano e meio. Portanto, calma lá. E desta conversa resultou, espero que a minha filha não esteja a ouvir, que passado 3 meses o Filipe Menezes mandou alguém conversar com ela e a contratou para desempenhar funções de arquitetura na Gaia Urg. O Dom Manuel fazia isto. Era uma coisa,
1: isto é mesmo uma roda de amigos, uma conversa que gostamos destas intimidades.
0: Estas pequenas questões que parece que não têm muita importância definem o caráter das pessoas.
1: Esta é a questão
0: a definir o caráter das pessoas.
2: Muito bem. Pois bem, agora tivemos a intervenção do Sr. Álvaro Nazaré. Como sabem, é um homem de rádio, de televisão, um homem que realmente conhece a comunicação e a informação por dentro e por fora, e é um homem que também faz parte aqui da Rádio Matosinhos.
0: O Álvaro Nazaré, eu não disse, é um orgulho para a Rádio Matosinhos ele estar aqui, porque ele é uma das maiores referências do Norte e do país.
1: Sim. Quem está hoje aqui no Epicentro é o Narciso Miranda.
0: É uma das maiores referências da Rádio Nacional, da televisão também.
2: Exatamente.
0: Da rádio. Toda a gente sabe.
1: Não, tanto quanto o Narciso Miranda.
0: Se lembra do Álvaro Nazaré, da sua capacidade, da sua criatividade, da sua dinâmica e, sobretudo, da sua perspectiva, da sua atenção para os fenómenos da sociedade. Eu lembro-me perfeitamente disso e presto-lhe esta homenagem.
1: Bem, caro, muito obrigado. Muito obrigado, mas é a minha função, a minha maneira de ser e pronto. Ainda de qualquer
2: hoje,
1: maneira, quem está aqui em destaque é o Narciso Miranda.
2: É um homem que nós gostamos.
0: Claro, sim, um homem
2: da rádio. Eu pessoalmente tenho muito respeito.
1: É verdade, não? Olha, curiosamente, ele falou aqui de um nome, eu peço desculpa por nova interrupção, não queria estar a intervir, não queria estar a fazer este tipo.

0: as intervenções. Eu, antes de vir para cá, da última vez, conversei com algumas pessoas a propósito da figura da entrevista de estar aqui e se me disseram o que é que pensavam do Narciso Miranda. Ah, o senhor de Matosinhos, o senhor de Matosinhos. Pronto, é assim que é conhecido. Sabe uma coisa? Eu lembro-me de que ele era uma figura presente, constantemente presente num programa de marionetas na televisão. Havia umas quantas figuras.
1: Ah, era
0: figuras,
1: contra-informação.
0: Contra-informação.
1: Contra-informação.
0: Ele lá estava.
1: Eu era o Narcísico.
0: Narcísico. É verdade. Um programa, era um programa
1: era
0: mais popular na época.
1: Popular,
0: muito
1: muito
0: popular.
1: Popular.
0: Portanto, o Narciso Miranda é conhecido nos Açores, na Madeira,
2: ah, sim, sim, sem
0: Algarve,
2: dúvida,
0: em toda a parte.
2: Sem
0: e chama-lhe Presidente. Eu tenho um colega que conhece bem, que está em Lisboa, e que quando o encontra, não vou agora citá-lo, mas pronto, olá, Presidente, continua a ser assim. Isto leva a tal questão de que há, na opinião das pessoas que eu ouvi, um tempo antes do Narciso e um tempo depois, sem menosprezar quem naturalmente
1: claro,
0: sucedeu,
1: claro.
0: Naturalmente.
1: São tempos diferentes.
0: São tempos diferentes.
1: E protagonistas.
0: E essa é
1: diferentes.
0: Uma pergunta que eu tenho, a última para ele, daqui a mais um pedaço, mas para já não.
2: Está bem, vamos então continuar com o que estávamos a conversar e tínhamos falado sobre quando se o Presidente se tem noção de tudo, mas não se controla tudo. Bom, já foi respondido. Eu gostaria de continuar então esta entrevista, que estava e está a ser caminhada com alguma beleza, com a intervenção também do Sr. Álvaro Nazaré. Presidente Narciso, se lhe pedisse para criar uma lista de atividades para um turista, o que seria imprescindível mostrar aos turistas em Matosinhos?
1: Em primeiro lugar, as grandes referências do ponto de vista histórico de Matosinhos. Provavelmente algumas que eu vou falar parece que são pouco importantes face ao seu impacto. Mas eu começo até por essas. Olha, o Monumento da Memória, uhum. O Obelisco da Memória, tem um peso histórico carregado de simbologia absolutamente fantástico.
0: Pamplido, não é?
1: Eu até, bem, em Pamplido. Ah. Eu até me lembro um episódio com o Mário Soares, fantástico, fantástico. O Mário Soares estava a terminar a sua presidência da República e foi fazer uma presidência aberta à Viana. E quando veio para o Infante de Sagres, decidiu, com as pessoas que vinham com ele, duas ou três, mandou lá os seguranças embora, e disse, vamos pela beira-mar, pelas estradas secundárias, e passou um dos monumentos que ele quis ir ver, foi o monumento do desembarque dos liberais, para as pessoas saberem do que estamos a falar, de Pamplido. E depois chegou ao hotel e escreveu-me uma carta que mandou uma pessoa, pediu uma pessoa do hotel para me trazer, entregar em mão. Eu tenho essa carta guardada, é fantástica. Disse ao Narciso, ele era muito meu amigo, tratava-me assim. Passei pelo Monumento da Memória dos Desembarques Liberais, que para mim tem um significado importante, tens de compreender, do ponto de vista histórico, do ponto de vista político. E aquilo está numa degradação, para mim, chocante. E eu fiquei triste com aquilo. Opa, manda lá reparar aquilo. E é o último ato público que eu quero praticar como Presidente da República. Isso aconteceu. Não vou referir a frase que ele encontrou lá pintada, com aqueles sprays que se pintam, as pichais, chamadas... Exatamente. E que era até um bocado agressiva. E ele disse, imagina que eu vi esta frase pintada no monumento. E diz ele assim... Lá, a pessoa que escreveu isto até pode ter as namoradas que quiser e vá para ali e fazer o amor que quiser e fazer as ações que entender, mas não pode estragar o monumento, pá. Não é? Bom, depois o Mosteiro de Lessa Valida, a Igreja de Bom Jesus de Matosinhos. O Senhor do Padrão, que tem também uma carga, uma simbologia extremamente importante. A parte histórica, pá, as chamadas... fugiu-me agora de Labra de Angeiras, vem-me já à cabeça. Enfim, eu estou a dizer um bocadinho à sorte.
0: Escatórias, não é? Aquelas, sim, Labra,
1: Labra, exatamente.
0: Angeiras e tal.
1: Exatamente. As, as, no fundo são aquelas, aqueles,
0: terras de pescadores,
1: aqueles espaços que eles faziam nos pedregulhos da praia, que eram para apanhar o sol, no fundo, apanhar o leão. Repito, eu estou a falar em algumas assim.
2: Sim, claro.
1: Tem
2: claro,
1: a Lessa de Balinho, claro, tem outra cara. A Casa Museu Abel Salazar. Está a ver, eu já vou em mais de 10 pontos de referência com uma carga histórica e cultural extraordinária. Agora, mais recentes. Também devemos. Olha, a Anémona é hoje um ponto de referência,
2: não, de referência
1: espantoso. Mas não podemos comparar a Anémona, né, com aquela sua grandiosidade, aquele seu significado, com o Monumento da Memória, claro, com o Mosteiro de Lessa de Balio, com a Casa Museu Abel Salazar, claro, que tem outro peso, tem outra carga histórica, mas tudo somado a esta diversidade, nós fazíamos um programa excelente. Podemos ir ao Museu da Quinta de Santiago, podemos ir ao Museu da Casa de Arquitetura, podemos, enfim, tanta coisa que nós podemos. Olha, uma coisa que ninguém fala e que é fantástica, é bonita, o Porto de Leixões.
2: Ah,
1: olharmos para o Porto de Leixões, quer de um lado, quer do outro, olharmos para aqueles guindastes, para aqueles cruzamentos, para aquele movimento, e tirando a parte menos positiva, que eventualmente alguns fenómenos de poluição, de ruído, poluição atmosférica, o Porto de Leixões é muito bonito. É um postal fantástico para nós podermos apreciar. Portanto, faz-se aqui um roteiro histórico-cultural extraordinariamente importante para cativar as pessoas que vêm nos cruzeiros, que chegam aqui, metem-se em caminhonetas e vão apenas para outros lugares, são muito importantes, para o Porto, para Gaia, para a Régua, para Braga.
0: Agora já
1: é importante eles ficarem cá.
0: Não esquecendo as figuras naturais de aqui, que são imensas.
1: Que é o grande património humano que há um bocadinho me referi. E portanto, que eu nem arrisco a citar algumas, esqueço-me das outras.
0: Eu, aqui de memória, tenho aqui 20 e tal.
1: Muitas.
0: Fantásticas.
2: Muito bem.
0: Importantes todas elas, muito importantes, a nível nacional e internacional.
2: Convivia.
1: César Guilhermina Sugias, o Temor, o Irene Bilar, o Tabra não viveu cá.
0: O Camarinha,
1: exatamente, tanta gente, pá, com grande significado. Mas venha lá a próxima pergunta.
2: A próxima pergunta. Convivia bem com o facto de fazer algo pela cidade, onde uns são a favor e outros contra?
1: Isso é inevitável.
2: Ninguém pode fazer nada contra isto.
1: Isso é inevitável.
2: Mas como geria na sua cabeça essa dicotomia?
1: Muito bem. Sabe, quando acontece alguma coisa e à sua volta se cria uma unanimidade total, é desconfiar. Temos que desconfiar disso.
2: Se não houver oposição, não é um problema.
1: As opiniões diversas são muito importantes. A chamada oposição às coisas, e já agora numa perspectiva mais para a oposição democrática é muito importante. Espicaça, alerta, chama a atenção, exerce o contraditório. Desde que isto seja feito pela positiva, muito importante. Eu convivia muito bem com a diferença. E à custa da diferença, optava por melhores soluções. Quer que lhe conte uma?
2: Diga-lhe, presidente.
1: Quando nós decidimos fazer aquele monumento em Matosinhos, daquela tragédia de 1947, que morreram 153 pescadores ali mesmo na praia de Matosinhos, um monumento que nós programámos não é aquele que lá está.
2: Não é o que está na rotunda.
1: Não é. Não, é o que está, não, é na, não estou a falar na rotunda. Na praia.
2: Na praia.
1: No,
2: na
1: no
2: praia.
1: Fundo da Avenida República. Sim. A ideia original não era aquele monumento. A ideia original era um monumento de autoria José Rodrigues, também fantástico, que era uma parede completa ali no Senhor do Padrão, em que a parede era composta por 153, espero não estar enganado no número, azulejos, sendo cada um dos azulejos representava uma das vítimas, uma das pessoas que morreu, em que ela estava, ficava identificada naquele azulejo. E esta solução do mestre José Rodrigues era extraordinária. Mas eu submeti aquilo, aconteceu um debate público sobre isto, com pessoas a ser contra, outros a favor, e eu percebi e consegui interpretar convenientemente a gente do mar. E o que é que a gente do mar quer? Pois. Ou queria, ou deu a entender? cria uma coisa de leitura mais fácil, cria uma coisa em que se percebesse de uma forma, não é mais simples, se calhar até mais profunda, menos erudita, digamos assim, a razão do monumento, e optei por aquele monumento, que é um monumento tão bem extraordinário. Se me perguntar qual é melhor, é aquele que lá está, ou é o que era para ser feito do Zé Rodrigues?
2: Uhum.
1: Se calhar as pessoas estão muito influenciadas pelo Zé Rodrigues ser um escultor de dimensão nacional. Foi de dimensão nacional. Não tem nada a ver uma coisa com a outra. Este monumento tem um significado fantástico. Ele é inspirado num quadro, numa obra, numa pintura do Augusto Gomes. E Augusto Gomes foi um pintor que não teve muita mais fama porque era do Norte e era de Matosinhos.
2: Uhum.
1: E se calhar porque era comunista. E isso tinha muita influência, infelizmente, na ditadura.
2: Sim, naquela altura.
1: Mas o Augusto Gomes foi um pintor muito importante. E foi num quadro dele, numa pintura dele, dedicada à tragédia, à tragédia que aconteceu em 1947, que o escultor acabou por realizar aquela obra, que é hoje uma obra apreciada, olhada atentamente. E sabe, eu consolo-me passar lá muitas vezes e ver todos os dias, repito, todos os dias, sábados e domingos, gente com máquinas fotográficas a tirar fotografias e a ler a placa. Isso a mim dá-me uma satisfação enorme. Já sei que parte dessas pessoas que fazem isso são turistas, são pessoas que vêm de fora. Mas isso, estes pequenos episódios, estes pequenos acontecimentos, estes monumentos, são os que criam a identidade de uma cidade, a identidade de uma terra. E eu fico muito satisfeito. Mas isto foi para lhe dizer, perdi aqui algum tempo a explicar, para lhe dizer o quanto é importante o contraditório. O quanto é importante nós sabemos respeitar a opinião dos outros.
2: Sem dúvida, sem dúvida.
1: E termos memória, sabemos respeitar o passado. E ali está a marca evidente do que acabo de dizer. Confronta com uma outra realidade diametralmente oposta, que é a anémona. A anémona é uma escultura moderna.
2: Moderna, pois.
1: É uma escultura destes tempos, dos nossos tempos, mas também é fantástica. Portanto, as duas complementam-se, as duas articulam-se muito bem. Foram dois momentos felizes de decisões das equipas da Câmara que eu tive a honra de presidirem. Uma fotografia fantástica, exatamente.
2: Presidente, Thomas Jefferson, o terceiro presidente americano com dois mandatos e autor do texto da Declaração da Independência, disse: a política é uma praga tal que eu aconselho todos a não se meterem nela. Concorda, Presidente?
1: Não concordo totalmente. A política é a arte do possível. Fazer política é participar na cidadania, é desenvolver um projeto de cidade, um projeto de distrito, um projeto de país, é estabelecer os contornos da sociedade que nós desejamos para as gerações futuras. E é uma arte do possível. Nós não podemos fazer aquilo que sonhamos, aquilo que nós achamos que seria a perfeição. Vamos fazendo em função das circunstâncias e em função dos obstáculos e das dificuldades que enfrentamos e também da opinião das pessoas. Agora, eu compreendo essa mensagem nos dias que correm. Eu acho que as pessoas fogem da política como o diabo da cruz.
2: É verdade.
1: É verdade. As pessoas fogem da política como o diabo da cruz. Mas sabe porque é que as pessoas fogem da política como o diabo da cruz?
2: Diga, Presidente.
1: Não é por causa da política como a arte do possível. É pela maneira como
2: se faz política.
1: Nestes novos tempos se faz política. Faz-se política naquela forma que eu disse há bocadinho.
2: Sim, sim.
1: Isto vai-se degradando cada vez mais. Mas não é só em Portugal. Não é só em Portugal.
2: Claro.
1: Basta vermos o que está a passar agora no Brasil, no debate eleitoral, mas não é preciso ir ao Brasil. Vamos à América do Norte e vemos o que se passa. Vamos ver uma guerra na Ucrânia, o que se passa na Rússia, o que se passa em Gaza, em Israel. Enfim, é melhor ficarmos por aqui, senão
2: eu
1: fico angustiado com,
2: nem tão pouco
1: com as situações que enfrentamos. Que o mundo
2: problemas enfrenta. Relacionados com a guerra e com o pranto e com a... Enfim, vamos esperar que não haja mais desgraças para o mundo. Vamos voltar a Matosinhos, Presidente. Metrobus é a favor ou contra, Presidente?
1: Olha, o problema é meu. Eu vou dizer pela primeira vez uma coisa.
2: Sim, Presidente.
1: Eu ainda não percebi o que é um metrobus. Eu acho que se calhar é a primeira pessoa que tem a coragem de dizer isto, mas eu vou repetir. O problema é meu. Não percebi para que serve o Metrobus. Eu sei que é um autocarro.
2: Pois.
1: E sei que são faixas de rodagem para autocarros de transporte público, transporte coletivo. O Metrobus pode ser importante. Pode. Eu não estou a desvalorizar, nem estou a ser... Não estou a ter uma perspectiva muito, muito negativa. Mas o Metrobus, seja no Porto, seja em Matosinhos, seja em Coimbra, seja no outro lado qualquer, destrói o espaço urbano, compromete o espaço urbano, o espaço público, o espaço das pessoas. E não sei se esta desvantagem tem compensação noutra vantagem qualquer. Porque... repito, talvez seja eu que não consigo perceber e tenho lido muito sobre isso.
2: É a sua opinião.
1: O Pedro Duarte, o Presidente da Câmara do Porto, mas é tempo que reconhecer que já antes o Rui Moreira o tinha feito também, foi muito crítico e muito duro relativamente ao Metrobus. E eu acho que ele tem razão. Mas dir-lhe-ei sobre o Metrobus e Matosinhos, a única coisa, sem criticar, que eu digo é o seguinte: que pena eu tenho ter parado 20 anos, 20, eu digo 20 que é para perceberem que eu não estou a criticar a atual Presidente da Câmara, 20 anos, a ideia do investimento, também em Matosinhos, de metro de superfície. Adelino Costa e Álvaro Nazaré, vocês sabem há quantos anos não se gasta um euro em metro, em linhas de metro, em modernização em Matosinhos? Eu vou-vos dizer, 27 anos. Há 27 anos que não se gasta um euro em metro. Repare, há 26 anos ficou estudada a linha que liga a Cerdora, que rasga a São Mamede, até ao Hospital São João. Tenho certeza que se vai fazer, mas está com um atraso de
2: muito tempo.
1: 18 anos. 15, 18 anos.
2: Já se falava nisso.
1: E faz-se no Porto, e faz-se em Gaia, e faz-se em Gondomar, e vai-se agora para a Pobre. Eu estou em Matosinhos. Passaram tantos governos. Eu espero que este governo esteja a ouvir o que eu estou a dizer. Eu estou em Matosinhos. Depois, há uma linha fundamental também, estruturante.
2: Leixões.
1: Muito importante para nós, para já do metro, que é a ligação do metro do aeroporto, rasgando o norte do concelho, passando pela cidade de Matosinhos, não na direção da Senhora da Hora, mas na direção sul, e vai ligar ao Porto. Faça de conta, ou melhor, imaginemos o que acontecia há 100 anos. 100 anos atrás. Como é que se fazia a ligação de cidade do Porto a Matosinhos? Fazia-se com o elétrico, o 1. Toda a gente lembra do 1 e do 17. Ora, vinha um elétrico da cidade do Porto para a Avenida Boa Vista abaixo, que ia até ao mercado. Ora, vinha um elétrico pela zona da Cantareira.
0: Para o outro lado.
1: Exatamente. Ora, nós temos que recuperar este percurso. Portanto, o cidadão da cidade de Matosinhos, para ir para o Porto, não pode vir subindo a Avenida República, passando pela Senhora da Hora e depois caminhando pela linha. Esta linha da Senhora da Hora só se fez, deve haver pessoas já que estão a dizer, até o Narciso Miranda foi ele, foi no tempo dele que se fez a linha da Senhora da Hora, primeiro do que esta linha que ele está a defender de Matosinhos de Sul. Até porque é que ele fez? Cometeu um erro? Não. A linha da Senhora da Hora só se fez mais rapidamente para que o metro se pudesse expandir para norte. O metro só podia chegar à Meia e à Póvoa e à Vila do Conde, como está a acontecer, através desta linha da Senhora da Hora. Por isso é que foi aceito, com o meu acordo, que esta linha avançasse e, por exigência minha, na altura como Presidente da Câmara, fizesse o ramal de ligação da Estação da Senhora da Hora até Matosinhos, que seria sempre uma linha secundária. Porque a linha mais importante e mais estruturante, aeroporto, norte de Matosinhos, lá para a fita Lessa da Palmeira, passa para o lado de cá, apanha a linha que está feita e chega a Brito Capelo. Continua em direção ao Porto. Repito, tem que continuar em direção ao Porto. Cumprindo este dado histórico desta ligação que se fazia através do elétrico há 100 anos, que era o elétrico, o 1 e o 17, acho que era 17, tenho certeza, que era o 1 e 17. E, portanto, esta via estruturante, que agora não se pode fazer com elétrico, tem que se fazer com metro, é fundamental. E o metro de Setúbal tem comprometido, não direi definitivamente, mas por muito tempo, esta linha do metro, de Matosinhos até ao Porto, pela marginal. Agora já não pode ser pela Boa Vista, exatamente por causa do metro base, mas pode ser no sentido da Cantareira, depois Cantareira, centro universitário, está católica, até à Casa da Música. Portanto, metro base, resposta muito simples. Não sei, mas o problema é meu. Ainda não consegui descobrir a grande utilidade do metro base. Vamos lá ver uma coisa, entendámonos. Eu não estou a dizer que aquilo que é inútil. Entre não ter nada e ter metrobus, devemos ter metrobus.
2: Sim, claro.
1: Agora, esta coisa de fazer obras estruturantes com dinheiro fácil é sempre um bocado complicado. Mas, devo prestar o meu reconhecimento que entre nada e ter isto que se está a fazer, é positivo o que se está a fazer.
2: Presidente, eu ainda tenho aí algumas perguntas para lhe fazer. Nós temos apenas 14 minutos.
1: Portanto, respostas rápidas.
2: Respostas rápidas, está bem?
1: Ah, exatamente.
2: E perguntava-lhe a seu ver, como é que está a mobilidade na cidade?
1: É um dos grandes problemas que enfrentamos.
2: Sim,
1: claro. Na cidade e no concelho. A mobilidade é, a par da habitação, os dois maiores problemas que nós temos. Eu diria até três. Mobilidade, habitação e ambiente. Mas perguntou mobilidade. Temos muitos problemas e temos que ter a coragem de os resolver. Eu tenho ideias metidas na minha cabeça. Uhum. Deu rapidamente, pouco tempo.
2: Sim, sim.
1: Acabar com as portagens na A4, ponto 1. Fazer uma via de ligação de Parafita à Labra como variante à A28. Está um projeto feito há 25 anos. Fazer a ligação de Eugênio Andrade na Biquinha até à Circunvalação e fazer a ligação de São Mamede ali para os bombeiros, combatentes da Grande Guerra, à circunvalação. Requalificar a circunvalação. Aumentar para mais duas faixas de rodagem à 28. E, vou dizer pausadamente, acabar com os dois maiores empecilhos do trânsito, do tráfego na área metade do Porto, que são Rotunda dos Produtos Estrela, agora designada como Rotunda da EP, e o Nó de Francos. Enquanto estes nós não forem desatados, nós podemos fazer muitas transversais, muitas saídas para a esquerda, para a direita, para aqui, para acolá, o problema não se resolve. E se alguém continua a pensar que este problema do Nó dos Produtos Estrela se resolve com semáforos ditos inteligentes, já ouço esse discurso há 30 anos. E, portanto, depois disto que eu acabei de dizer, metro. Metro é sempre uma solução estruturante. Metrobus, autocarros, elétricos, são soluções complementares. Não podemos esquecer também a Via Férrea de Leixões, que é muito importante.
2: Bem.
1: Numa perspectiva mais metropolitana, futuro, mas é muito importante. Como será importante, um dia, o caminho ferro passar pelo aeroporto, porque claro que isto está um bocadinho dependente da solução definitiva do TGV, mas é inevitável que o comboio passe por perto do aeroporto.
2: Muito bem, rapidamente também, Presidente, falar da segurança, da educação é importante. Eu gostava de lhe perguntar se a educação, ou por outra, a educação como está, a seu ver?
1: Eu acho que Matosinhos é um dos concelhos do país com melhores equipamentos escolares, desde o pré-escolar até ao 12º e até na área universitária.
2: Exatamente.
1: Temos aqui boas soluções. E eu estou à vontade que parte delas surgiram com grandes reivindicações que eu liderei. Mas eu acho que na educação tem havido um investimento desde o início do poder local democrático até agora, e sobretudo, diria até nos últimos anos, fantástico, eu devo reconhecer. Do ponto de vista, estou a falar nas instalações, do ponto de vista, nós temos escolas secundárias fantásticas,
2: sim,
1: bem equipadas, modernas, Do ponto de vista da qualidade, eu não sou a pessoa mais indicada para fazer essa avaliação, até porque essa avaliação é muito difícil de se fazer, porque a educação não tem limites geográficos, isto é, não tem barreiras, não pode haver uma política de educação do lado de cada circunvalação e outra política de educação do outro lado, lá da circunvalação. Mas diria que não é das áreas onde estamos, onde eu possa concluir que estamos mal. Pelo contrário, acho que temos evoluído muito.
2: Muito bem. A segurança, Presidente, é um dos pontos que as pessoas se preocupam. Existem razões objetivas?
1: Existem razões objetivas, sobretudo pela percepção. E não só, não só pela percepção. Há problemas localizados, problemas de facto existentes em matéria de segurança, bem preocupantes. Mas para além dos problemas que existem de facto, sobretudo no tecido urbano, mais intenso, Senhor Dora, São Mamede, Lessa, Matosinhos, mas praticamente em todo o concelho, mas sobretudo nestas quatro cidades, há uma percepção de maior insegurança do que a de facto existe. E isso é muito complicado para a qualidade de vida das pessoas. E, independentemente do que eu estou a dizer, há fenómenos bem marcantes, bem localizados, de assaltos violentos e de práticas duras e violentas que perturbam a vida dos cidadãos, temos que reconhecer muito preocupantes.
2: Muito bem. Vamos dar um saltinho ao desporto, muito rapidamente. Voltamos depois a mais algumas questões que tenho aqui para lhe fazer, rapidamente, porque temos 10 minutos. No desporto temos o Leixões, o Lessa, o Padroense, o Figueira da Hora e outros clubes. Como está esta área no concelho? Presidente, que fala muito com todas as pessoas com quem cruza.
1: Eu gostava muito de ver o Leixões na Primeira Liga.
2: Pois,
1: acho que é uma missão que nós continuamos a acalentar e a ter esperança de que isso se repita mais vezes. Porque nos últimos 25 anos, o Leixões subiu duas vezes à Primeira Liga e depois voltou a descer. Temos o Lessa, que
2: está bem,
1: que esteve num período mau, esteve num período difícil e que está a respirar, está a crescer, está-se a desenvolver. Depois temos o Padroense, que é uma equipe que respirou sempre bem, sempre bem gerida, uma equipe fantástica, com movimenta muita gente, o Infesta também.
2: Sim.
1: Não vale a pena falar de todos, senão vamos esquecer.
2: Não, claro que não. Claro
1: eu acho que globalmente no desporto há um balanço muito positivo. E há sobretudo um balanço positivo do efeito das autarquias, das juntas de freguesia e da Câmara Municipal. Eu acho que no desporto e na educação e na cultura são os três setores a que eu daria nota mais positiva das políticas municipais destes últimos anos. E, portanto, acho que devo deixar esta nota
2: muito
1: de congratulação e de saudações.
2: Presidente, sabemos que ainda fala muito com as pessoas na rua, por telefone, enfim, fala
1: eu
2: muito
1: quase que
2: com
1: diria as pessoas. Que as pessoas falam muito comigo.
2: E falam muito, sim, pronto. Isto é uma forma de eu transmitir a sua vontade e o seu bem-estar e o prazer que tem de poder falar com as pessoas. Dizia eu então, com as pessoas, quer dizer, a população de Matosinhos. O que é que representa para si todo este gesto que têm as pessoas para consigo?
1: É o que eu venho dizendo desde o início da nossa conversa.
2: Sim, claro.
1: Gratidão. As pessoas têm memória, as pessoas são gratas, são generosas e há uma coisa que elas reconhecem, é que mesmo que se tenham cometido muitos erros, houve muito trabalho. Nós estávamos sempre de mangas arregaçadas e as pessoas reconhecem isso. E eu, obviamente, confesso com toda a franqueza, fico muito satisfeito com esta generosidade do povo de Matosinhos.
2: Muito bem, rapidamente também. O que lhe dizem as pessoas quando interpretam na rua?
1: Queixam-se muito. As pessoas queixam-se e eu acho que há muita gente que ainda pensa que eu exerço o poder no sentido de ter o poder necessário para tomar decisões. As pessoas acham que ainda pode passar por mim, o que não é verdade, resolver o seu problema de habitação, resolver o seu problema de uma creche para o filho, resolver, enfim, vários problemas. E sistematicamente eu sou abordado por pessoas que me vêm colocar esses problemas. E eu explico-lhes, mas eu já não estou na Câmara há 20 anos, claro. Eu já não exerço o poder. As pessoas dizem, ah, tem, você tem muito, ainda consegue. As pessoas acham que eu ainda tenho muita influência nas concretizações destas carências que algumas pessoas ainda sentem.
2: Presidente.
1: E não é verdade, como é evidente, eu estou completamente afastado do ativo.
2: Claro. Na sua gestão, alguma coisa que gostaria de ter feito e não fez?
1: Ui, muita coisa. Eu gostaria de fazer muita mais coisa, gostava de fazer muitas mais realizações. Sabe, a resposta é muito simples, é aquela que lhe disse há bocadinho. Na transição de um mandato para o outro, em todos os casos acontecia o aumento de uma grande ambição, isto é, nós em vez de olharmos para trás e ficarmos satisfeitos com o que fazíamos, éramos muito mais exigentes e tínhamos uma ambição muito maior para os 4 anos que vinham a seguir. E, portanto, isso nunca se esgota. Essa ambição nunca se esgota.
2: Muito bem. Presidente, o que tem feito? Não parece uma pessoa que a palavra reforma esteja no seu dicionário.
1: Quando alguém disser que eu estou reformado, ficaria muito preocupado, é porque estou doente. Essa coisa, eu não me consigo reformar. Eu não consigo... no sentido figurado, pegar nas pantufas, passar o tempo em casa, sentar-me no sofá. Não, eu estou sempre em movimento, tenho bastante atividade, vou fazendo cidadania e vou dizer uma coisa, tenho tanto que fazer, que às vezes atropelo-me nas coisas que agendo e nem sempre consigo concretizá-las todas.
2: O que lhe faz falta neste momento da sua vida?
1: Eu estou satisfeito com a vida que tenho, sinto-me realizado, sinto-me profundamente realizado. Quando eu olho para os últimos 50 anos, e desde 50 anos, apenas 13 anos, eu não estive na atividade política intensa e na atividade autárquica, por aqui já pode ver 37 anos de dedicação à causa pública, de vestir a camisola do serviço às pessoas e, portanto, eu continuo, agora não do ponto de vista político, mas do ponto de vista da cidadania. Continuo a participar, eu vou a debates, eu escrevo muito. Eu às vezes dou comigo a pensar como é que algumas coisas que escrevo nas redes sociais têm tanto impacto. O que quer dizer que isso também me traz uma preocupação, é que eu tenho que ter cuidado. Eu escrevi agora um texto sobre habitação, escrevi-o há 3 dias e estive a dar uma vista de olhos antes de escrever outra a seguir sobre o poder local dos 50 anos de Soares Oliveira, e eu tinha 32 mil visualizações. Eu abri a minha página, 32 mil visualizações sobre um tema que eu escrevi sobre habitação em Matosinhos. Eu só falava em Matosinhos. Isso traz-me uma responsabilidade enorme. E eu assumo essa responsabilidade com um grande sentido de humildade, mas também com algum cuidado. Portanto, como é evidente, eu não perdi a liberdade. Tenho que ter muito cuidado naquilo que faço, naquilo que digo e naquilo que escrevo. E, portanto, essa parte é a parte mais difícil que eu tenho para gerir. Porque sou muito olhado atentamente, lido atentamente e apreciado atentamente. Sou muito escrutinado. Eu sou exageradamente escrutinado. Não sei se a expressão é correta, exageradamente. Eu não sei se há exagero no escrutínio, mas eu sou muito escrutinado. E às vezes uma palavra fora do sítio, uma vírgula, é considerada como uma crítica. É considerada... Se calhar esta entrevista que eu estou a dar, meus caros amigos, está ou vai ser escrutinada à vírgula. E eu tenho consciência disso.
2: Muito bem, nós estamos quase a terminar e eu perguntava-lhe só, na política deixou amizades em todos os quadrantes, verdade?
1: Deixei, eu tenho uma honra em dizer isso enorme. Eu tenho amigos em todos os lados, em todos os espaços político-partidários, políticos. Eu até costumo dizer uma coisa que eu não queria repetir agora. Eu sinto uma simpatia mais acentuada em pessoas de áreas políticas que nunca foram a minha do que propriamente até no meu espaço ideológico. E eu assumo.
2: Sim, sim.
1: Toda a gente sabe que eu sou, como dizia o Mário Soares, para ser socialista não é preciso ter cartão. Eu sou um socialista profundo, convicto, a social-democracia, para a social-democracia, na perspectiva do socialismo democrático. Eu inspirei-me sempre na social-democracia do Olof Palme, que era uma pessoa que eu admirava profundamente, e mesmo no Willy Brandt também, no alemão. Mas o Olof Palme, para mim, era, foi a minha grande referência, e eu ideologicamente estou profundamente identificado. E para ser o que sou, não preciso ser militante deste ou daquele partido. Ideologicamente tenho as minhas convicções, que são muito profundas.
2: Com certeza. Eu teria muita vontade de continuar a falar consigo, agora sim, de política, mas já não temos mais tempo. Isto porque a entrevista vai ser colocada no podcast e não permite mais do que 90 a 91 minutos. Deixaria então ao nosso querido amigo Nazaré, se tiver alguma coisa muito rapidamente.
0: É muito rápido. Eu agradeço ter estado aqui. Pois, claro. Muito obrigado pelo convite. Estive deliciado a ouvir Narciso, enquanto homem, enquanto político. Tenho uma última pergunta para ele. O regresso à política está no campo dos sonhos, dos pesadelos ou das hipóteses improváveis?
1: Olha, eu vou ser rápido. No dia 12 de dezembro de 2012, o antigo líder do PS, que se chama António José Seguro, encarregou um grande amigo que o senhor conhece, o Rui Solheiro, e depois também o José Luís Carneiro, que era presidente da Federação, para me convencerem a regressar ao PS. Não vou explicar porquê, essa ideia não se concretizou. Nos últimos 3 semanas, voltei a ser contactado ao mais alto nível para concretizar esse objetivo. Ainda não sei o que vou fazer.
0: O vento sopra sempre a favor de quem está para onde ir.
1: É verdade, mas...
0: Está a sentir esse vento?
1: Estou a sentir, sinceramente. Mas ainda não tenho decisão. Sinceramente.
0: Talvez, então.
1: Vamos esperar.
0: Um abraço.
1: Um grande abraço, foi um prazer.
0: Eu também.
1: E deixe-me dizer com o microfone aberto. Exato. Não imagina a satisfação e a honra que eu tenho de estar aqui com o Adelino Costa, mas que é um homem da rádio, um homem que eu respeito muito, um grande amigo, mas com o Álvaro Nazaré, que é um homem da rádio, é um homem nacional, que tanto fez pela rádio deste país.
0: Oh, meu caro, eu sou uma pequena partícula num mundo onde se abraçam pessoas como o Narciso, mas, de qualquer maneira, não é uma troca de referência, mas ele, aliás, eu vivi em Matosinhos.
1: Não sei.
2: É um... Muito bem.
0: E antes disso, também passeava por aqui muitas vezes.
2: Muito bem, então, Presidente, o que é que gostaria de dizer a todos os ouvintes que estiveram connosco?
1: Foi um prazer estar consigo, foi um prazer estar nesta rádio, foi um prazer estar neste diálogo com todos que me estão a ouvir, para todas, para todos, para os jovens, para as crianças que fizeram favor de me ouvir. Não imagino a satisfação que me dão. Um abraço fraterno, amigo e solidário. E estou a vosso dispor, sempre que queiram, eu cá estarei disponível.
2: Muito bem, Presidente, porque estamos na reta final deste programa, foi com particular prazer que o recebemos aqui na Rádio Matosinhos Online para podermos conversar de vários temas que foi a nossa conversa. Da nossa parte, em nome deste programa, quero felicitá-lo pelo tempo que nos concedeu. Gostei muito, mesmo muito, da sua presença, como a presença também do nosso querido amigo Álvaro Nazaré, que esteve também presente aqui durante toda a entrevista. E já sabem, o Álvaro Nazaré é um homem que também faz parte da Rádio Matosinhos Online. Eu tenho o maior gosto do mundo de o ter como também companheiro aqui desta nossa rádio. Por isso, Presidente, gostei muito. Muito obrigado pela sua presença.
1: Muito obrigado, eu tenho muito prazer.
2: E desejo-lhe uma boa semana e uma muito boa obrigado. Noite.
0: Aprecio-se, sobremaneira, o modo como o nosso amigo Adelino Costa conduziu esta entrevista e aprecio-se, sobremaneira, a vontade que caracteriza um homem com tanta experiência como é o Narciso Miranda e que foi seguramente um ponto de referência desta estação, a sua presença nesta entrevista. Penso que é histórica.
1: Muito obrigado.
2: Eu agradeço muito também obrigado. As suas palavras de um homem que eu não considero da comunicação. É um mestre em muito tudo obrigado. Que relaciona a comunicação, a informação, a televisão, tudo. Muito obrigado, Álvaro Nazaré.
0: Um abraço, muito obrigado eu.
2: Pois muito bem, meus queridos amigos, temos agora sim que fechar, porque já são 23 horas, e o que vos posso desejar é aquele grande abraço, uma boa semana, e não esqueça, para a semana temos mais um programa, Padroense sempre, a Padroense. Padroense é amanhã, claramente falando. Então, um grande abraço. Boa noite para todos.

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